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Felicidade, sim. A felicidade é como a gota de orvalho numa pétala de flor. Brilha tranquila, depois de leve oscila e cai como uma lágrima de amor. A felicidade do pobre parece a grande ilusão do carnaval. A gente trabalha o ano inteiro por um momento de sono pra fazer a fantasia de rei ou de pirata.

0: felicidade é como a pluma que o vento vai levando pelo ar. Voa tão leve, mas tem a
1: Serafina,
0: vida breve.
1: Olha que beleza!
0: Precisa que haja vento sem parar. 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Tristeza não tem fim.